0: Let me read just maybe two paragraphs. All right. Okay, so the marriage of Isaac and Rebecca stands out as a model marriage in the Bible, especially with respect to the significant role that a parent plays in guiding their children in the choice of a spouse. The marriage experienced some delay in childbearing. The couple tackled the challenge prayerfully, and God blessed them with a set of twins, Esau and Jacob. And we can find this in Genesis 25:19 to 24. There's still a little bit more of commentary, which you can read when you get your copy of the book, 25 Marriages in the Bible to Celebrate 25 Years of Our Marriage. All right, so we also have questions, and we are going to drop one question, at least one question in the description. We want to know what you think. One of the questions here says, is our relationship marred with jealousy of one another? That's a very strong question. Do you think your relationship, or is it possible for a marriage to be marred with the jealousy of one spouse of another, like me being jealous of him being jealous of me? You know, in marriage, the two are supposed to be one, right? So is it even possible to be jealous of one another? Let us know what you think in the comments. And also, we want to hear your questions. If you have any question about this couple or any of our other couples or any of the marriages in the Bible or any marriage at all, any question that is coming up to you about marriage, put it in the comments. We are going to tackle questions. We may have to do a whole series, a whole episode, sorry, to talk about our questions. So we want to hear your questions as well. So, Fola, do you want to pray the prayer for us?
1: Yeah, sure. Let's pray. Lord, please help us to not destroy our children because of our relationship. Help us to be good parents, forging unity and love in our family.
0: Amen.
1: Help us to contribute positively to our spouse's life and the lives of our children in Jesus' name.
0: Amen. And so today's episode ends. There is a game at the end of the chapter. These games are designed, and some of them truly were games that I received, you know, that we received by the inspiration of the Holy Spirit, designed specifically for couples. So make sure you get a copy of your book. You can get ebook or paperback on Amazon or seller.co. It's available. The links are in the description. Make sure you get a copy of your book. Play this game. This game is designed to help you as a couple to bond together, to know each other better, to understand each other better. Let me say this real quick. We change. When I got married to Fola, I did not have a favorite color, but now I do. My favorite color is purple. So we change, and these games help us, you know, to understand each other, to be, you know, current with one another and to continue to love and appreciate one another better. So, the book is 25 Marriages in the Bible to Celebrate 25 years of our marriage. Till next time, thank you for watching. God bless you.
1: Bye-bye.
0: Bye.
1: Thank you.
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